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Os Crônicas, no capítulo 20, uma história mais ou menos conhecida, e que possivelmente em passado se referiu a Jay, porque obviamente não se quer que tenha uma bênção de Deus em Jay, pá, a palavra de Deus está vivo, cada vez que de novo estudia, analisa, o Senhor tem um mensagem, pá. 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
1: 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É o que Deus quer para nos dar a mente, é o regalo mais bonito de Jesus. Quanto de nós há um que gosta o regalo, ou receber um regalo? Então, me tem de pensar no momento, quanto mais anto você trata de enchê-lo, lo no dona es sac, es na cupidie Espíritu Santo. 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O Jesus estava a comunicar com o consultado diariamente, meu irmão. 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Necessidade há de do Espírito Santo. Bendicionar-nos, Senhor. Esconde-nos atrás de cruz. Larga há de Cristo me amassar o alçame em meio de seu povo. 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Amém. É dizer, para andar, mas para anjo lá, para o poder, para a força, que Jesus está para ter aqui. Onde Jesus põe sua mão, meu irmão, que está para se suceder. E também se nós, Jesus a responder, donando-nos, lês, e lês de oração que Jesus está aqui dentro dos textos, porque para nós, que é Lucas capítulo 1, versículo 1, de 3, aqui na hora mencionado, o discípulo não necessariamente está é apóstolo. Não sei se você corre em Lucas 10, diz em banda de Jesus, mas está em 72 ou 70, que Jesus manda para predicar. Então, você vai ver, mas bem, não é isso aqui não. Então, você vai ver assim, não sei se oração, mas era Juan, estava a ser seu discípulo para a oração. Mas, quando você vai assim, no comentário, você vai ver que Juan estava a ser na oração, mas de uma maneira que ele estava a papel com outro. Mas, agora, para mais estudo, por favor, caso você estude mais, você vai ver. 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Promessa, você vai dizer, agora você vai fazer a sua oração, nós tata que está no cielo, nós tata. Minha irmã, ao momento, ao primeiro dia, nós cada um tem um tata. Então, é tata que nós temos aqui, não tem qualquer tata, não tem tata terrenal, mas é tata que está no cielo, que está mira, cada coisa que você passar um dia de boa. E tata aqui, meu irmão, não sei se eu tenho 24/7, mas é Deus aqui, é tata aqui. Com Jesus estava a comunicar com ele diariamente, e tinha atenção para mim, com você também. Não importa se você está muito chiquito ou em meio dia. Não importa se você está grande, mas ele tem atenção para você. Tudo o que não está um dia de boa, é tata aqui, tem para você. Mas amigo, você pode compreender e querer que está junto conosco, ou não está passando em um momento, não, quizás difícil. E de dois está a parábola de amigo vindo meia-noite. Esse é de dois, então para chegar na clímax, se nós mirar aqui não, ele mostra a necessidade de pedir para o Espírito Santo, meu irmão. Então aqui na TV está algo que continuamente nós nos pedimos. Então aqui não me quer ser um ênfase sobre nós como família. Meu irmão, para costumar mover de nossa igreja. Para caminhar, se quizás nós que mira estamos movendo de nossa igreja, de nossa comunidade, e tem que ver de nosso hogar. Deus que para ter uma família llena com o Espírito Santo. Meu irmão, nós estamos um povo que agora chamamos para cumprir com a missão. A missão está um dia ou ele chega a nós e avisa a nós de amor de Deus se nos aceitar e nos está aqui. Mas o Deus, desse imenso amor, ele dura nos viu. Então, isso aqui é permitir nos um outro consolador que nos vem. Jesus estava sumamente preocupado, meu irmão, você estava saco, seu discípulo não estava preparado. Olha lá, Juan capítulo 17, é oração intercedor. Começou a usar assim. Ela vê essa promessa, passa um mês. Meu irmão, quanto dia nós teremos para nós mesmos? Nós teremos para tanto ele. Mas meu irmão, acorda ali para Mateus 6, 6. Pai de embocambra, e dei um bom som com Deus, meu papo é com ele. Não disse que é constante bom som, mas disse também que é constante bom, não estava indo bom. É para compreender. Mas isso é viva, isso é passa de acordo aqui, meu irmão. Jesus se estimava o homem. E ele disse que ela reza para seus discípulos. Ante a última parte, ela reza para todos os que não querem que o amigo possa sentar aqui dentro do primeiro dia. Alabar-se o nome de Deus. Me quer pedir uma pessoa lesa, Lucas 11, 13, para nós, então nós vamos trabalhar analisando isso aqui. Uma pessoa com uma voz forte, a metia a Bíblia corriente, mas a maioria de nós cai seguro, tem a Bíblia santo. Então, depois uma pessoa lesa de 11, 13, para nós, para mirar de que se trata.
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1: 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Um homem não estava tendo nada, meu irmão, para alimentar um visitante que chega lá de noite. 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De tempo de Jesus, pão estava algo mais importante nisso. 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Jesus está enfatizando 10 viagens com nós neste roga para o Espírito Santo dê-nos vida. Para nós poder ser obra missioneiro, meu irmão, para alcançar outro homem para Cristo, não está nós também sem nada, não está instrumento, não está nós, a mim está aqui, a mim não está nada, simplesmente instrumento, Deus está passando meia para ir à noite bem com a minha aqui, com o bota papia, é só um tique que eu vou aqui, bota do namento, bota vai do casa aí na almeira. 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Todo o verbo aqui está em ação. 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Você não está pedindo com mal intenção. Você quer despedir o que você ganha para satisfazer você mal desejo. 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Se você que o Espírito Santo não aguarda nada em sua plenitude ainda. Então, depois que ora isso, você vai encher o que ele aguarda glorificar. Então, ore, Espírito Santo por abaixo. Quando a corda humana se vai junto um caminho solitário, então, e nada não põe tudo em diferença humana. 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Então, ore na Pentecostes, Espírito Santo abaribe. 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
2: 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Um bendição de Deus tem dia para você. A palavra de Deus está vivo. Cada bebê de novo estudia, analisa, Senhor, tem mensagem para você. Dos crônicas, capítulo 20. Josafat, rei de Israel, está derrotado Moab e Amon. Deus faz uma promessa ao seu povo de donar um terra primitivo. Deus permitiu seu povo de sair fora de Egipto, o lugar de esclavitude, o lugar de maleza, o lugar de opressão, o lugar de abuso, o lugar de injustiça, para ir bem em terra primitiva. Nada passa de tempo difícil, finalmente Deus está cumprindo sua promessa. 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

0: 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E mesmo com a situação aqui, Jesus apara e Jesus avisa e vamos vir. Mas não chame, vamos se cair. Uma ilustração de fé, de perseverança, mas uma ilustração muito interessante. 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
0: 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Vão construir fé. Vão entrar junto na bem-estar de esta necessidade e vão praticar todo dia o caráter de Jesus que tem toda hora para ajudar todo esta necessidade. Vão viver com a fé de Bartimeu. Te ora Cristo vini. Glória a Deus.

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